0: bom que você tá acompanhando o nosso programa aí, hein? Só música boa, né? Vamos mandar alôzinhos. É hora de mandar alô. Deixa eu abrir o WhatsApp aqui. Deixa eu ver quem tá comigo. Dilson. Um abraço também, o Adivaldo. Obrigado pelo carinho, a Andressa. O Arnaldo também tá acompanhando o nosso programa. A Giana Carneiro, obrigado pelo carinho. A Sol Costa também tá por aí, valeu. Que mais? E a Givaete Ferreira, obrigado pelo carinho de vocês aí. Essa é a Liberdade FM, obrigado por estar acompanhando a gente aí, obrigado pela audiência, vamos ao rápido intervalo, a gente volta daqui a pouquinho.
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0: E vamos lá, porque por aqui o ritmo não para, continua.
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0: Obrigado pelo carinho, já estamos de volta aqui pela Liberdade FM. E aqui a música não pode parar, simbora.
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0: E vamos lá, se prepara aí, porque tem muito mais sucesso chegando.
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sensacional, tá vendo aí, né? Só musicão pra quem tá acompanhando a nossa programação nesse dia maravilhoso. Continue participando da nossa programação, porque daqui a pouquinho eu vou mandar aquele alô sensacional pra você. Vamos lá, a música continua.

0: Cidade FM, tá na Liberdade, tá bom demais. Segura aí, galera, porque a música não para. Bora continuar curtindo juntos aqui na Liberdade, aquela que você gosta. Simbora!
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0: mais alôs pra quem tá na sintonia da nossa programação. Meu amigo Nilo Amaral, aquele abraço pra você, o José também, a Patrícia, a Ângela. Alô, Márcio, aquele abraço, a Vanicinha. Alô, José Carneiro também, aquele abraço. Se você tá na Liberdade, vixe, tá bom demais. Fiquem ligados sempre com a gente aqui na Liberdade FM, que ainda temos muito mais músicas pra vocês, tá?
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0: Novo mês, novas oportunidades e a mesma alegria de estar ao seu lado sempre. Muito obrigado pela sua audiência e a audiência de todos os dias, né? Tem aí um excelente dia, né? Um excelente final de semana e continue ligado, porque ainda vem muita música boa por aqui.
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0: Essa é Liberdade FM, 24 horas com você. Tá na Liberdade, tá bom demais.
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0: Respira fundo aí, curte o que vem agora, porque é só música boa.

dia maravilhoso e que dia sensacional, porque você tá aí acompanhando a nossa programação. Nosso muito obrigado pela sua audiência. É muito bom saber que tem assim, ó, um monte de gente ouvindo a gente por toda a cidade. Obrigado pelo carinho, muito obrigado pela sua sintonia. Vamos nessa, a música não para.

0: sensacional, tá na liberdade, tá bom demais, olha aí. Obrigado pelo carinho, obrigado pela sintonia. Vamos lá, o som não para por aqui, 104.9, essa é a liberdade.
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0: Quer gostar?
1: E vamos lá, vamos de abraço, deixa eu ver, registrando as participações aqui. A Azenita na sintonia, Vera, o Alexander também tá junto com a gente aí, o Hélio, obrigado, Vinícius, o Augusto, alô Geraldo Souza, um abraço, e também o Ismael tá acompanhando o nosso programa aí, obrigado pelo carinho.
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1: Gente, daqui a pouquinho você continua curtindo sucessos por aqui, não sai daí não que eu já volto.
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5: 9:29.
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2: Coisa boa, né? Seja aí na sua casa, no seu trabalho, na estrada ou com a família, muito obrigado por escolher a nossa companhia, a nossa programação. Esse primeiro fim de semana já do mês de agosto, tá começando o mês de agosto já no final de semana, então vai ser um mês bom, né? Renove a sua esperança e encha seu coração de boas vibrações. Fique com a gente.
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2: Essa é a Liberdade FM, participe aí através do nosso WhatsApp. Já mandou seu zap pra gente? Ainda não, é 3468-1200. DDD é 66 pra você que tá fora.
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2: E vamos lá, porque por aqui é só música boa.
4: Vamos embora!

uma atrás da outra, menos intervalos, mais música boa, muita informação do Brasil e do mundo, muitos alôs também. Vai mandando seu WhatsApp aí pra gente. Aqui você fica muito bem informado e ouvindo a melhor programação musical. E a música não para. Vamos lá.

Nossa Liberdade FM, pra manter a gente naquele dia sensacional, naquele ritmo de animação que não pode parar, né? Continue participando aí, ó. 3468-1200. Esse é o nosso WhatsApp. Simbora! 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

0: alôs não param. Vamos ver quem tá mandando WhatsApp pra nossa programação. A Silvana, o Geraldo. Obrigado pelo carinho, Juliana também, o Alexandre. Alô, Mauro Sérgio, aquele abraço. O Kaique também tá por aí na sintonia. Aquele alô.
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0: Liberdade FM, tá na Liberdade, tá bom demais. Mais um bloco se foi. A gente vai para um rápido intervalo comercial e a gente volta já.
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0: mês de agosto tá chegando com aquele lembrete que a vida sempre nos oferece novas oportunidades para recomeçar, meus amigos. Não importa como foram os meses anteriores, quantos planos foram ficando aí pelo caminho ou quantas vezes você precisou enfrentar dificuldade. Novo mês, ele representa uma nova página, pronta para receber histórias novas, diferentes, decisões mais sábias e atitudes capazes de transformar o futuro. Então, vamos aproveitar o início de agosto para poder renovar a esperança, fortalecer a fé e acreditar ainda mais no seu potencial. Grandes conquistas não acontecem de uma só vez. Elas são construídas todos os dias com pequenos passos, persistência e coragem para poder continuar mesmo quando o caminho parece difícil. Não espere que tudo seja perfeito para começar. Comece com o que você tem, onde você está. E permita que cada dia seja uma oportunidade para aprender, crescer e evoluir. Vamos deixar para trás o peso do que não deu certo e concentrar sua energia naquilo que ainda pode ser realizado. Que o mês de agosto seja um mês de portas abertas, de boas notícias, de saúde, paz e realizações. Que você encontre motivos para sorrir, força para superar os desafios e sabedoria para poder aproveitar cada oportunidade que a vida colocar em seu caminho. O novo mês começa hoje, faça dele o início da melhor fase da sua história.
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0: Legal saber que você tá aí na companhia da gente. Obrigado pelo carinho, obrigado pela sintonia. Já acessou o nosso site? Ainda não, não é possível. Você também pode ouvir a gente através de www.liberdadeab.com.br, porque essa é a Liberdade FM. Tá na Liberdade? Tá bom demais.
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0: Música boa para você é aqui na nossa programação.

informação do Brasil e do mundo. Muitos alôs também. Vai mandando seu WhatsApp aí pra gente. Aqui você fica muito bem informado e ouvindo a melhor programação musical. E a música não para. Vamos lá.

0: verdade, tá bom demais. Ó, pra animar o teu dia, essa música tá simplesmente sensacional, né? Continue participando aí, mandando seu WhatsApp aqui pra Liberdade, 66-3468-1200. Daqui a pouquinho a gente vai mandar alô. Vamos lá, a música não para.
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2: Pablo, Vitor Fernandes, que música linda, hein? Essa é demais.

0: os alôs não param. Vamos ver quem tá mandando WhatsApp pra nossa programação. A Silvana, o Geraldo. Obrigado pelo carinho, Juliana também, o Alexandre. Alô, Mauro Sérgio, aquele abraço. O Kaique também tá por aí na sintonia. Aquele alô.
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0: Gente, não sai daí não, viu? Na sequência tem mais trilha sonora pra você.
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0: Mês de agosto, que agosto seja um mês de vitórias, saúde e muitas realizações pra você. Aproveita cada instante aí desse fim de semana e deixe a trilha sonora por nossa conta. Continue ouvindo, participando aí da programação e espalhando boas energias, tá? Liberdade FM, na sua 104.9.
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0: E vamos lá, se prepara aí porque tem muito mais sucesso chegando.

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Sensacional, tá vendo aí, né? Só musicão pra quem tá acompanhando a nossa programação nesse dia maravilhoso. Continue participando da nossa programação, porque daqui a pouquinho eu vou mandar aquele alô sensacional pra você. Vamos lá, a música continua.

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1: Liberdade FM, tá na Liberdade, tá bom demais. A música por aqui, sempre em primeiro lugar, além das informações e também das suas participações. Muitíssimo obrigado pela tua audiência, tá? Essa é a Liberdade 104.9. Vamos lá, a música não para.
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0: Tadeu e Guarapari.
1: Mais alôs pra quem tá na sintonia da nossa programação. Meu amigo Nilo Amaral, aquele abraço pra você, o José também, a Patrícia, a Ângela. Alô, Márcio, aquele abraço, a Vanicinha. Alô, José Carneiro também, aquele abraço.
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1: Liberdade FM tá na Liberdade, tá bom demais. É hora de dar tchau. Acabou mais um programaço, mas a diversão continua porque tá chegando aí mais um campeão de audiência e eu tô de volta no mesmo horário. Valeu, tchau, tchau.
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4: Mato
5: certa.
4: Grosso, Brasil.
6: 10 e 12.
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2: 10h22.
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1: certa.
2: Cultural. 10h40.
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3: 11 horas.
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Boa noite, meu querido ouvinte, minha querida ouvinte. Que bom ter você aqui comigo, nos acolhendo e sendo acolhido por essa energia tão especial da noite. Eu sou Jorge Ventura e este é o Sons by Night, o seu cantinho de paz, o seu oásis de serenidade no meio de tudo que o mundo nos apresenta. É um prazer enorme estar na sua companhia. Nesse momento em que a alma busca um respiro, um abraço sonoro. Aqui, a gente te oferece isso. Um espaço onde a música não só toca, mas abraça. Onde as histórias reais se encontram com a delicadeza da poesia. E onde a fé nos inspira a seguir em frente. A cada nota, a cada palavra, queremos que você sinta o otimismo, o amor e a celebração da vida que pulsam em nosso coração. Nesta primeira parte do nosso programa, quero te convidar a deixar o cansaço de lado, a respirar fundo e a se permitir essa conexão humana que nos une. Que a tranquilidade seja a sua companhia e que a melodia seja o seu porto seguro. A gente começa essa jornada de afeto com uma canção que fala de memórias, de presenças que, mesmo distantes, permanecem em nós, nos lembrando da força dos laços. É uma melodia que acende uma luz, que nos convida a sentir. Prepare o coração, porque vem aí, com toda a sua emoção, Jimmy Eat World e a inesquecível He.

Boa noite, queridos amigos e amigas que nos acompanham na primeira parte do Sons by Night. É sempre uma alegria imensa ter você aqui, nesse nosso refúgio de emoções e melodias. Jorge Ventura, com o coração aberto, para mais um momento de conexão, de fé, de partilha. E nesse instante, vamos deixar que a palavra nos guie, nos acalme, nos fortaleça, com a beleza de um salmo. Senhor, como se multiplicaram os meus adversários, muitos se levantam contra mim. Muitos são os que dizem de mim, não há salvação para ele em Deus. Mas tu, Senhor, és um escudo para mim, a minha glória e o que exalta.

minha cabeça. Com a minha voz, clamei ao Senhor, e Ele me ouviu desde o seu santo monte. Eu me deitei e dormi, acordei, porque o Senhor me sustentou. Não temerei 10 milhares de pessoas que se puseram contra mim e me cercam. Levanta-te, Senhor. Salva-me, Deus meu. Pois feriste a todos os meus inimigos na face. Quebraste os dentes dos ímpios. A salvação vem do Senhor. Sobre o teu povo esteja a tua bênção. Que a serenidade dessas palavras nos envolva, nos traga paz e esperança para o coração. E que a nossa jornada continue, agora, com mais uma melodia que abraça a alma. Deixe-se levar.

noite, meus amigos, minhas amigas. Que bom ter você aqui com a gente, sintonizado no Songs by Night. É sempre um privilégio dividir esse momento de tranquilidade, de reflexão, de alma aberta. Nesta primeira parte do programa, a gente caminhou junto por um jardim de emoções, buscando nas melodias e nas palavras aquele abraço que a gente tanto precisa, aquele conselho suave que acalma o coração. A vida, com seus caminhos e desafios, nos convida a sempre encontrar a beleza, a fé, a esperança, mesmo nos dias

dias mais incertos. E é para isso que estamos aqui. Para te lembrar da força que existe dentro de você. Da capacidade de amar e de ser feliz. De enxergar a luz em cada detalhe.

0: conexão é a nossa essência. Um laço invisível, mas tão real, que nos une pela força da música e da partilha. Agora, vamos fazer uma pequena pausa, um respiro breve, para logo, logo, continuarmos nossa jornada.
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4: 11:24.
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4: 11:24.
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Boa noite, meus queridos ouvintes. Que bom ter você de volta aqui no Songs by Night, no nosso refúgio de serenidade. Estamos de volta para a segunda parte do programa. E é sempre uma alegria imensa poder compartilhar esses momentos de afeto, de conexão, de histórias que tocam a alma. Eu, Jorge Ventura, estou aqui para te abraçar com as palavras, com as melodias, para que você sinta que não está sozinho nesse universo de emoções. Às vezes a vida nos coloca em encruzilhadas, não é mesmo? Onde amar é uma escolha que exige tudo de nós. Um sacrifício, uma entrega, um abismo de incertezas. É sobre essa intensidade, essa paixão que nos consome e nos completa, que fala a nossa próxima canção. Uma melodia que se tornou um hino para aqueles que amam de verdade, sem limites, com ou sem as condições do mundo. Em 2007, ela ganhou uma nova roupagem, mas sua essência, ah, essa permanece intacta. Preparado para sentir? Então sinta, com a alma, you too, e without or without you.

melodia linda, não é mesmo? Traz uma paz, um aconchego que só a boa música pode nos dar. Boa noite, meus queridos ouvintes do Songs by Night. Que alegria ter você aqui comigo, Jorge Ventura, nesta nossa segunda parte do programa. A gente segue navegando juntos por essas ondas de afeto, de histórias que tocam a alma e de poesia que ilumina o coração. E por falar em alma e poesia, chegou a hora do nosso WhatsApp do coração. Um espaço onde a gente compartilha sentimentos, onde a gente se encontra nas palavras, sem fronteiras. Recebi uma mensagem tão delicada, tão cheia de sensibilidade, que eu preciso dividir com você agora. Olha só que lindo. No silêncio da noite, a alma encontra abrigo. E cada estrela é um desejo, um amigo. Que a paz te encontre, que a fé te guie e que o amor seja a canção que te irradie. Que coisa mais bonita, não é? Um recado que nos lembra da força que existe em cada um de nós, da esperança que sempre renasce e da beleza de ter um coração aberto. Muito obrigado a você que enviou essa poesia. Sua sensibilidade nos inspira, nos conecta. É por isso que o Songs by Night existe, para ser esse porto seguro, essa melodia que abraça. A gente segue juntos, com mais canções e mais afeto, aqui no Songs by Night.

0: Boa noite, meus queridos amigos. Que prazer imenso ter vocês aqui comigo na sintonia dos Songs by Night. É nessa segunda parte do nosso encontro que a gente se aprofunda um pouquinho mais, né? Conversa sobre a vida, sobre os sentimentos que nos movem, sobre a beleza que insiste em florescer mesmo nos dias mais corridos. E por falar em corrida, um abraço especial para todos aqueles que estão trabalhando agora, dedicando seu tempo para cuidar do mundo enquanto a gente se aconchega. Obrigado pela companhia de cada um de vocês. Vamos fazer uma pequena pausa, mas eu volto já já, com mais carinho e mais música para embalar a sua noite. Não saia daí.
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3: 11:47.
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0: 11:48.
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Boa noite, queridos amigos e amigas que nos acompanham aqui no Songs by Night. Que bom ter você de volta, bem pertinho de mim, nessa nossa terceira parte do programa. Eu sou Jorge Ventura e é uma alegria imensa poder compartilhar esses momentos tão especiais com cada um de vocês. Sabe, às vezes a vida nos pede uma pausa, um respiro, um momento só nosso para a gente se reconectar, não é mesmo? É nesse espaço que a gente encontra força, que a gente percebe a beleza que existe até nas nossas lutas diárias. Cada um de vocês é um universo e eu estou aqui para acolher o que quer que seu coração esteja sentindo agora. Para te abraçar através da melodia, para te lembrar que você é especial, que sua história importa. E falando em abraço, a próxima canção é um verdadeiro afago para a alma, um convite à reflexão e à esperança. Prepare o seu coração, porque vem aí Tommy Profit, Flurry e Melon G, com uma versão que toca fundo, In The End, Melon G Remix. Fique por aqui, porque a emoção

noite, queridos amigos e amigas que nos acompanham aqui no Songs by Night. Que bom ter você pertinho, sentindo essa melodia no coração. Estamos juntos, aconchegando a alma, nesta terceira parte do nosso encontro, onde cada nota é um abraço, cada palavra um afago. Sabe, em meio a tantos sons e informações que nos cercam, é fácil se perder um pouco, não é? Às vezes a mente fica cansada de processar tudo. E é justamente nesse momento que o autocuidado se faz essencial. Não é egoísmo, é carinho por si mesmo. É permitir-se uma pausa, um respiro, desconectar.

afastar um pouquinho do mundo lá fora para se reconectar com o que realmente importa aqui dentro. É como dar um afago na alma, um momento só seu, para sentir a vida fluir com mais leveza, com mais presença. Ao longo desses anos, tantas histórias já se entrelaçaram por aqui, e a sua é uma delas. Agradeço por compartilhar este espaço de paz, de amor, de pura emoção. Deixe que a próxima canção seja esse abraço caloroso, essa pausa necessária para o seu coração. Prepare-se para sentir, para sonhar, para simplesmente ser, com mais uma joia sonora no Songs by Night.

E a nossa jornada continua com mais afeto e inspiração. Agora vamos fazer uma pequena pausa, mas é rapidinho, tá? Daqui a pouco eu volto e a nossa próxima parte do programa, ela está mais que demais, preparada com todo amor para você. Não saia daí, a gente já volta com a melodia que embala a alma e o calor que conforta o coração.

Boa noite, meu querido, minha querida. Que bom ter você aqui, pertinho, nesse abraço de melodia e sentimentos. Ah, como é especial compartilhar esses momentos, essas histórias que tocam a alma, não é? A gente se encontra, se reconhece e a vida ganha um brilho diferente. É um carinho que faz bem, que acende a chama da esperança em nossos corações.

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0: Água Boa. Mato Grosso. Meia-noite e 8 minutos.
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Boa noite, meu querido ouvinte. Que bom ter você de volta aqui no Sons by Night, com o seu Jorge Ventura, o amigo que te abraça com a voz. A gente segue navegando juntos por essa jornada de afeto, onde cada nota e cada palavra são pensadas para tocar a sua alma, para te fazer sentir essa conexão humana que nos une, sabe? É um privilégio compartilhar esses momentos de otimismo, de amor, de celebração da vida com você. E essa é a nossa quarta parte do programa. Ah, essa tá mais que demais. Prepare o coração, cheia de recados que emocionam, de poesia que acalma e daquela música que parece feita sob medida para te envolver. E pra gente começar essa parte com chave de ouro, com um abraço sonoro que atravessa o tempo, eu tenho uma canção que é pura declaração. É ele, o rei, com a eterna Can't Help Falling in Love. Vem

Boa noite, meus amigos e amigas. Que alegria imensa ter você pertinho, acolhido aqui nesta nossa quarta parte de Songs by Night. Eu sou o Jorge Ventura e é sempre uma emoção, um presente, dividir esse tempo com você. Sabe, eu leio cada mensagem que chega, cada recadinho, e é inspirador ver como o amor se manifesta de tantas formas. Tivemos agora há pouco a mensagem da Ana para o Paulo, um amor que floresce a cada dia, e também o desabafo do Marcos, que se declara para Luísa com aquela coragem bonita de quem abre o coração. O amor, meus queridos, ele é assim, um mistério, uma força, uma canção que nos embala. E aqui, em Songs by Night, a gente celebra cada um desses sentimentos, cada história real, cada coração que se entrega. Este é o nosso espaço de afeto, de poesia, um oásis de serenidade para a sua alma. Um momento para sentir, para refletir, para se permitir ser abraçado pela música e pelas palavras. Se você está aqui conosco, saiba que não está sozinho. Nós estamos conectados por essa energia, por essa vontade de amar e de ser feliz. E para continuar essa jornada linda, para embalar esses corações apaixonados e esses espíritos sonhadores, a gente preparou mais uma canção que é pura emoção. Uma canção para você que se declarou, para você que recebeu uma declaração e para você que simplesmente acredita na força transformadora do amor. Que ela chegue aí,

noite, meu amigo, minha amiga, que nos acompanha nessa viagem de afeto aqui pelo Songs by Night. Chegamos agora à quarta parte do nosso encontro. E eu quero saber, você está gostando? Está sentindo essa energia, essa paz que a gente busca construir juntos? É sempre um prazer imenso ter a sua companhia, a sua sintonia, sentindo

preenche a alma. E por falar em melodia, vamos fazer uma pequena pausa agora. Mas fica tranquilo, fica tranquila. É só um instante. A gente vai rapidinho pro nosso intervalo e volta já já. Com muito mais emoção, com mais histórias e com a sua voz no Songs by Night. Não sai daí, viu?

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2: Meia-noite e 30 minutos. 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
6: Boa noite, meu amigo, minha amiga. Que bom ter você aqui conosco de novo. Estamos de volta para esta quinta parte do Sons by Night, o nosso refúgio, nosso oásis particular, onde a gente se encontra, se abraça mesmo à distância. E eu, Jorge Ventura, sou só gratidão por poder dividir mais esses momentos com você. Sabe, a vida é um emaranhado de histórias, de encontros e desencontros, de momentos que nos tiram o fôlego e de outros que nos fazem respirar mais fundo. E é nesse fluxo que a gente encontra a beleza, a força para seguir. Às vezes a gente só precisa de um abraço, de uma palavra. E é isso que a gente tenta fazer por aqui. Tocar a sua alma com afeto e canções que falam ao coração. Fica comigo, porque agora a gente vai se emocionar com uma melodia que marcou época. Um daqueles pedidos que chegam e nos tocam fundo. É Lady A, com a linda Need You Now.

noite, meus queridos amigos e amigas que nos acompanham aqui no Sons by Night. É sempre um prazer enorme ter a sua companhia, sentir essa conexão que nos une, especialmente nesta quinta parte do nosso encontro. Eu sou Jorge Ventura, e cada voz que chega até mim, cada coração que se entrega a essa sintonia, é um presente valioso. Sabe, às vezes a gente passa o dia correndo, lutando com os desafios, e esquece de olhar para o que realmente importa. De repente, a noite chega, e com ela, um convite silencioso para desacelerar. É nesse momento que a gente pode fechar os olhos por um instante e se permitir sentir. Sentir a brisa suave, o calor de uma lembrança, a esperança que nunca nos abandona. Pense comigo, quantas vezes uma pequena gentileza, uma palavra de carinho, um simples gesto de amor transformou seu dia. São esses pequenos milagres que tecem a nossa vida, que nos lembram da beleza de ser humano, da capacidade de amar e de ser amado, mesmo quando a dor tenta nos enganar. A vida é um presente, com seus altos e baixos, suas melodias alegres e suas notas mais melancólicas. Mas em tudo, há uma canção esperando para ser ouvida, uma poesia para ser sentida. E é exatamente essa melodia da vida que a gente celebra por aqui. Que cada nota que você ouvir agora, que cada história que ecoa em sua alma, seja um abraço apertado, um afago, um lembrete de que você não está sozinho nessa jornada. Permita que a música de agora te leve para um lugar de paz, de reflexão, de puro carinho. Deixe que ela acalme o seu coração e ilumine seus pensamentos. Porque a vida, meus amigos, é uma canção de amor e nós estamos aqui para cantá-la juntos.

noite, meu amigo, minha amiga. Que bom ter você aqui pertinho, sintonizado com Songs by Night. É nessa nossa quinta parte que a gente se conecta de um jeito tão bonito, não é mesmo? Agradeço de coração por sua companhia.

0: esteja você onde estiver, sentindo essa melodia que abraça a alma. E agora, com o coração cheio de carinho, a gente faz uma breve pausa para o nosso intervalo e volta já já com mais momentos de pura emoção e reflexão por aqui. Fique com a gente.
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2: Meia-noite e 49 minutos.
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Boa noite, boa noite. Estamos de volta aqui no Songs by Night, na sexta parte do nosso encontro. Que bom ter você com a gente, sentindo essa sintonia que só a música e as palavras de carinho podem criar, não é mesmo? Por aqui, a gente segue nessa jornada de afeto, acolhendo cada sentimento, cada pensamento que chega até nós. E olha, prepare-se, porque logo mais teremos um conto noturno daqueles que tocam a alma. Bem legal para embalar a sua noite. É um presente para o seu coração. Mas agora, antes de mergulharmos ainda mais fundo nas nossas histórias e nessa poesia da vida, vamos com um som que é pura energia e emoção. Ela que tem uma voz marcante e que canta direto pra gente. Marina Lima, com a sempre atual

noite, queridos amigos. Que bom ter você aqui com a gente nesta sexta parte do Songs by Night.

Uma alegria que me enche o coração. Saber que estamos conectados, sabe? Nesta nossa viagem pela noite, a gente encontra tantos caminhos, tantas emoções, né? E por mais que o mundo lá fora insista em nos mostrar as correrias, as preocupações, aqui, neste nosso refúgio, a gente busca a serenidade. É o momento de respirar fundo, de deixar a alma sentir o abraço da música, a leveza de uma boa história, a força de uma mensagem de otimismo. Porque a vida, meus amigos, ela é feita de momentos, e a beleza está em saborear cada um deles, em encontrar o amor nas pequenas coisas, a esperança mesmo quando a nuvem parece escura. E é com essa certeza, com essa fé na beleza da vida, que a gente segue, de coração aberto, para mais um abraço musical. Fique pertinho, que a próxima canção já vem para te aconchegar.

Que bom ter você por perto, meu querido ouvinte, minha querida ouvinte. Como é bom compartilhar essa jornada de afeto, essa nossa sexta parte do Sons by Night. Espero de verdade que cada nota, cada palavra esteja tocando a sua alma e te fazendo sentir abraçado. A gente vai para um breve intervalo agora, um respiro. Mas não se preocupe, o Jorge Ventura já já volta para a gente seguir nesse caminho de otimismo, amor e celebração da vida. E se você já está se aconchegando para o sono, com o rádio baixinho, eu te desejo uma noite de sonhos lindos, de muita paz. Daqui a pouco...

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Boa noite, meus queridos amigos e amigas que fazem do Sons by Night um refúgio tão especial. Que bom ter você de novo aqui comigo, Jorge Ventura, nessa nossa jornada de afeto. Estamos de volta, sim, depois de um breve respiro. E o meu coração já está abraçando o seu, onde quer que você esteja. Sei que a vida tem seus desafios, mas também tem suas belezas. E é para elas que a gente olha juntos agora. Cada história, cada sentimento que você compartilha, transforma este programa num oásis de serenidade. E eu sou muito grato por essa conexão. Prepare-se, porque a sétima parte do nosso encontro está só começando. E ela traz uma melodia que é puro carinho para a alma. Uma canção que chega para nos lembrar do amor, da esperança e da beleza de simplesmente estar e sentir. Deixe-se levar.

Boa noite, meus queridos amigos e amigas que me acompanham aqui no Songs by Night. Que bom ter você pertinho nessa nossa sétima parte do programa, onde a gente segue nessa jornada de afeto, de coração para coração. E eu tava aqui lendo as mensagens que chegam e é tão lindo ver o amor se manifestando de tantas formas. A Ana Paula, lá de Curitiba, mandou um recado emocionado pro Marcos, dizendo que desde que ele entrou na vida dela, tudo ganhou cor, tudo ficou mais leve, que o sorriso dele é o sol dos dias dela. Ah, Ana Paula, que declaração linda! E o Marcos, tenho certeza, está com um sorriso enorme agora. E o Fernando, de Salvador, que mandou um abraço para todos que estão buscando um ombro amigo, dizendo que a gente nunca tá sozinho nessa vida, que sempre tem uma luz, uma canção para nos abraçar. É isso, Fernando. O amor é mesmo um farol, né? Seja o amor romântico, o amor de amigo, o amor pela vida. É ele que nos impulsiona, que nos faz enxergar beleza até nas pequenas coisas e nos lembra que a nossa essência é a conexão. Que delícia poder compartilhar esses sentimentos com vocês. E para continuar essa nossa viagem pelas emoções, já já vamos ouvir uma canção que fala direto à alma, que convida a gente a sentir, a se permitir. Uma melodia que é um abraço, um carinho. E eu ofereço essa música com todo o meu coração, para Ana Paula e para o Marcos, para o Fernando e para cada um de vocês, que faz do Songs by Night esse refúgio de paz e carinho. Fica aqui comigo, que a emoção continua.

Boa noite, meu querido ouvinte, minha querida ouvinte. Que alegria ter você aqui comigo, neste nosso Songs by Night. É sempre um prazer, uma honra, poder compartilhar esses momentos.

Uma linda canção, e cada um de nós é uma nota única, fundamental para a harmonia. E por falar em harmonia, em conexão, quem aí está curtindo essa nossa jornada de afeto, de otimismo, de amor pela vida? Espero que sim, de coração. Estamos juntos, né? Essa é a nossa sétima parte do programa, que segue te abraçando com muito carinho. Daqui a pouquinho a gente volta, com mais emoção, mais histórias, mais poesia para a alma. Mas antes, um pequeno respiro, um breve intervalo. Não sai daí, eu tô te esperando. Volto já, com mais

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2: 30.
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Boa noite, meu amigo, minha amiga. Estamos de volta com o coração aberto para nossa oitava parte aqui no Songs by Night. É sempre um prazer enorme ter você comigo nessa jornada de afeto que a gente constrói juntos. Sabe, muitas vezes a vida nos traz ventos fortes e o coração fica um pouco aflito. Mas eu quero te dizer, com toda a calma e carinho, que está tudo bem. É na pausa, na reflexão, que a gente encontra a força para seguir. Como dizem, a calma é a ponte para a paz interior. Respire fundo e deixe a música te abraçar. Falando em abraço, prepare-se para ser envolvido por uma voz que toca a alma. Vem aí com toda a sua doçura, Carly Simon e a linda Coming Around Again. Que esta melodia te traga a serenidade.

Poxa, meu querido, minha querida, que alegria ter você aqui, pertinho, nesta que é a nossa oitava parte do Songs by Night. É um prazer, uma honra compartilhar este pedacinho da noite com você, com seu coração, com suas histórias. Sabe, muitas vezes a vida nos presenteia com desafios, com pequenos nós que parecem apertar. Mas é nessas horas, meu amigo, minha amiga, que a gente descobre a força que mora dentro da gente. A beleza de um sorriso, a gentileza de um abraço, a palavra amiga que chega na hora certa. Tudo isso é amor em movimento. É a vida nos mostrando que, mesmo nos dias mais cinzentos, a gente pode encontrar uma cor, um brilho, uma esperança. Acredite no poder do afeto, na magia de se conectar, de se permitir sentir e de espalhar luz por onde for. Lembre-se, um coração aberto é um convite para a felicidade. E com essa energia boa, com essa certeza de que o amor sempre

Podcast, meu querido ouvinte, minha querida ouvinte. Que bom ter você aqui comigo nessa nossa oitava parte do Sons by Night. É sempre um privilégio compartilhar esses momentos, essas melodias que abraçam a alma e essas palavras que tocam o coração. Cada um de vocês é especial, uma história única que se conecta à nossa. E é por essa conexão, por essa confiança, que eu agradeço de todo o meu coração por me permitir ser seu companheiro nesta noite. A gente vai para um breve intervalo agora, mas não se afaste. Daqui a pouquinho, Jorge Ventura está de volta, com mais afeto, mais canções e mais reflexões para embalar sua noite. Fique por aí, a gente já volta.

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2: 1h48.
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Boa noite, meu querido ouvinte. Que bom que você continua aqui com a gente. Estamos de volta para mais uma parte do nosso Sons by Night. É a nossa nona parte. E a cada instante que passamos juntos, sinto que a nossa conexão se aprofunda, não é mesmo? Aqui, neste nosso refúgio, a gente se permite sentir, se permite sonhar e encontra aquela paz que só as canções e as boas conversas podem trazer. Você que me acompanha sabe que cada história, cada recado, cada melodia é feita pensando em você, no que mora aí dentro do seu coração. E falando em coração, em sentimentos verdadeiros, em amores que nos tocam fundo, a próxima canção é um abraço para a alma. Uma melodia que fala exatamente sobre esse tipo de afeto. Prepare-se para ser envolvido por uma letra e um som que traduzem o que há de mais puro em um relacionamento. Com vocês, para embalar a sua noite, Coldplay e a bela True Love.

noite, meus queridos e queridas. Que bom ter você aqui, pertinho, nesse nosso cantinho especial de afeto e melodia. É o Jorge Mentura, abraçando sua alma com cada nota, cada palavra. Sabe, às vezes a gente se pega pensando na vida, nos desafios, nas dores que carregamos. E é nessas horas que a fé se faz ainda mais presente, como um farol aceso na escuridão. Lembre-se, não importa o que você esteja enfrentando, existe uma força maior, um amor que tudo sustenta e que nunca nos abandona. Essa presença divina nos lembra que somos capazes de superar, de recomeçar, de encontrar a beleza, mesmo nos caminhos mais difíceis. Que a esperança seja sua âncora, a paz seu porto seguro, e que a certeza de que você é amado, de que sua vida tem propósito, te envolva completamente. Permita que essa energia te renove, te inspire a seguir em frente com o coração leve e a alma cheia de gratidão. Porque cada um de nós é uma canção única, uma melodia divina. Estamos juntos nessa nona parte do nosso Songs by Night. E para continuar a embalar sua noite com carinho e emoção, vem aí mais uma canção que toca fundo. Sinta a melodia, sinta a mensagem e deixe-se levar por esse abraço musical.

0: Boa noite é nossa, não é? Aqui no Songs by Night, cada história, cada canção é um abraço, um convite para sentir a vida de um jeito mais bonito. A gente sabe que nem sempre é fácil, mas sempre há uma luz, uma melodia, um carinho que nos lembra da força do amor e da esperança. Nesta nona parte do nosso programa, quero reforçar essa mensagem, esse afeto que nos une. Agora faremos uma breve pausa para os nossos parceiros comerciais. Mas não se afastem, porque já já eu, Jorge Ventura, estou de volta. E na próxima parte, preparem-se, porque teremos o nosso querido quadro Minha História, com relatos que tocam a alma e nos fazem refletir sobre a beleza da jornada humana. Um abraço apertado no coração de cada um de vocês. Volto logo.
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Boa noite, meu amigo, minha amiga. Que bom ter você de volta aqui no Songs by Night. Estamos de volta, sim, para a nossa 10ª parte do programa. E que alegria é ter a sua companhia. Essa conexão tão especial que a gente constrói juntos. É um prazer enorme compartilhar esses momentos de reflexão, carinho e afeto, que aquecem a alma, não é mesmo? Sabe, a vida é uma melodia, com suas notas altas e baixas. E aqui, nesse refúgio sonoro, a gente encontra a harmonia, a paz para o coração. Eu sou Jorge Ventura, e cada história sua, cada sentimento, é o que faz este programa ser único, pensado especialmente para você. E falando em canções que abraçam, que tal se deixar levar por uma melodia que é um verdadeiro convite ao amor e à cumplicidade? Uma daquelas que embalam a alma e nos lembram da importância de ter alguém para dividir o calor da noite. Vem comigo, porque a próxima voz que você vai ouvir é um clássico atemporal, que fala direto ao coração. Prepare-se, com Kenny Rogers e Sheena Easton. We've Got Tonight.

Boa noite, meu amigo, minha amiga. Que bom ter você aqui com a gente, nesse nosso refúgio de serenidade, onde cada nota e cada palavra são pensadas com muito carinho, especialmente para você. Eu sou Jorge Ventura e é um privilégio imenso poder compartilhar esses momentos de afeto e conexão. Sabe, às vezes a vida parece uma melodia complexa, com altos e baixos, acordes dissonantes e harmonias perfeitas. Mas em todas as notas, em todos os compassos, existe uma força maior que nos ampara, uma luz que nos guia. Que a sua fé seja essa canção de esperança, que acalma o coração e nos lembra que não estamos sós, nunca. Confie nesse amor que tudo abraça, que tudo renova. Permita-se sentir essa paz. Estamos juntos, seguindo nessa jornada de emoções, nesta que é a nossa 10ª parte do programa. E para continuar abraçando a sua alma, preparei uma canção que é um verdadeiro bálsamo. Sinta a melodia, deixe ela tocar fundo. É pra você.

Boa noite, meus queridos amigos. É sempre um privilégio compartilhar a sua companhia neste pedacinho de afeto que é o Sons by Night. A vida nos mostra que cada sorriso, cada abraço, cada gesto de carinho, por menor que seja, tem o poder de transformar o nosso mundo e o mundo de quem amamos. Que a gente possa sempre cultivar esses momentos, essas sementes de otimismo e amor. Vamos para um breve intervalo agora, mas não se afaste, porque logo logo eu volto com mais histórias que tocam a alma. E claro, na próxima parte, teremos o nosso querido quadro Minha História, com recados cheios de emoção. Um abraço apertado em cada um de vocês. Fiquem com a gente.

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2: 2:29.
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Boa noite, meu querido ouvinte. Que bom ter você de volta aqui no Songs by Night. Que alegria retornar para esta que já é a nossa 11ª parte do programa e sentir essa energia de carinho que nos une. É sempre um prazer enorme, uma conexão que transcende a distância, essa nossa jornada de afeto. E por falar em afeto, logo mais quero compartilhar uma história de amor, dessas que aquecem o coração e nos fazem acreditar na força dos sentimentos. Uma poesia da vida real, que vai tocar a sua alma, eu garanto. Então não saia daqui, ok? Fique comigo,

Porque o Songs by Night ainda tem muitas emoções guardadas pra gente. E para embalar esse nosso reencontro, para começar a construir essa ponte de carinho, a próxima canção é um clássico que fala diretamente ao coração. Prepare-se para sentir cada nota, cada palavra. Com vocês, Foreigner e a linda Waiting for a Girl Like You.

noite, meus queridos amigos. Que delícia ter você aqui, pertinho, nesta 11ª parte do nosso Sons by Night. É um prazer imenso, uma alegria que transborda saber que você me permite entrar na sua vida, mesmo que por alguns instantes. Sabe, a gente passa a vida buscando grandes verdades, grandes emoções, mas muitas vezes a beleza está nas pequenas coisas, não é? Naquele abraço apertado que acalma o coração, na mensagem inesperada de alguém que se importa, ou até mesmo no silêncio de uma companhia que se faz presente. O amor, ah, o amor, ele se manifesta de tantas formas. Não é só a paixão ardente, mas também a ternura de um olhar, a paciência de uma escuta, a delicadeza de um gesto que diz: eu estou aqui, com você. Essa jornada de afeto que a gente compartilha aqui, ela é feita desses momentos, dessas conexões que nutrem a alma. É sobre encontrar otimismo mesmo nas sombras, sobre celebrar a vida em cada batida do coração. Porque a vida, meus amigos, é um presente. E cada um de nós é único, com sua própria história, seus próprios sonhos. E é nesse encontro de almas, nessa sintonia, que a gente se fortalece. Que a gente nunca perca a capacidade de se encantar com o simples, de encontrar poesia no dia a dia. E com essa energia, com esse sentimento bom, a gente segue viagem. Vem comigo, que a próxima canção já está pronta para embalar sua noite.

0: noite, meus amigos e amigas. Que alegria ter vocês aqui, nessa nossa jornada de afeto, nessa que é a 11ª parte do nosso Songs by Night. É sempre um privilégio compartilhar esses instantes onde a música abraça a alma e a gente se permite sentir um pouco mais. O coração, muitas vezes, é um jardim e nele cultivamos as mais lindas flores, o amor, a esperança, a fé. Mesmo quando chove, a semente germina, não é? A vida é feita desses ciclos, de momentos de luz e de outras horas que nos convidam à reflexão. E é nessa entrega, nessa busca constante por sentido e por conexão, que a gente se encontra. Daqui a pouquinho, a gente continua com mais músicas e mais histórias para tocar a sua alma. Mas antes, vamos para um breve e merecido intervalo. Permaneça por aqui, que eu já volto com mais carinho para você.
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3: 2h48.
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noite, meu bem. Que bom ter você de volta, pertinho de mim. É sempre uma alegria imensa sentir essa nossa conexão. Essa energia que só os sons by night consegue criar. Eu, Jorge Ventura, estou aqui para você, sempre. E olhe, estamos chegando agora na nossa última parte, a 12ª parte deste nosso encontro tão especial. O tempo voa quando a gente se permite sentir, não é mesmo? Mas pode ficar tranquilo, ainda temos mais um pouco para compartilhar, para abraçar a alma com canções que falam diretamente ao coração. Para começarmos esta derradeira parte com uma dose extra de emoção, prepare-se para sentir a força de uma banda que marcou gerações. Vem comigo, porque agora a gente mergulha no som inconfundível de Coldplay, com a clássica Clocks. Deixe a música te levar.

noite, meus queridos amigos e amigas que me acompanham aqui no Songs by Night. Que alegria imensa ter vocês comigo nessa nossa jornada de afeto, nessa nossa viagem sonora que já se estende por 4 horas. Desde que abrimos as portas do nosso refúgio aqui na rádio, eu espero de coração que cada nota, cada palavra tenha abraçado a sua alma, trazendo um pouco mais de paz e de carinho para o seu coração. É sempre uma honra poder dividir esses momentos com cada um de vocês. E nesta 12ª parte do nosso programa, eu quero refletir sobre algo que a gente muitas vezes esquece de valorizar. A força silenciosa do amor que perdura. Sabe, ouvindo tantas histórias de vocês, percebo que o amor mais bonito, aquele que realmente transforma, nem sempre é o que faz mais barulho. Às vezes ele mora nos detalhes, naquelas pequenas coisas que com o tempo se tornam gigantes. Penso em um casal que depois de tantos anos juntos ainda se olhava com o mesmo brilho nos olhos, não por grandes feitos, mas pela companhia diária, pelo cuidado em um prato.

que o outro gostava, pelo silêncio confortável que só quem se conhece de verdade consegue ter. Era um amor que não precisava de holofotes para brilhar, mas que se nutria da paciência, da compreensão, de uma fé inabalável um no outro e também na vida. É essa a beleza da conexão humana. Um presente que nos fortalece. Uma bênção que nos lembra que não estamos sós. Que existe sempre uma força maior. Um propósito, guiando nossos passos e nossos corações. Que possamos cultivar esses amores, essas amizades, esses laços que nos fazem sentir completos. Que possamos olhar para as pessoas ao nosso redor e ver a beleza, a força, a luz que cada um carrega. Porque a vida, meus amigos, é uma melodia de encontros, de gestos, de sentimentos que se entrelaçam e formam a nossa própria canção. E por falar em canção, vamos continuar a nossa jornada musical com mais uma faixa que promete tocar fundo no seu coração. Fica comigo.

Boa noite, meus queridos amigos, minhas queridas almas que me acompanham sempre. Chegamos juntos a esta, a nossa 12ª e última parte do Songs by Night. E como é bom ter a sua companhia, sentir essa conexão que a gente constrói, palavra por palavra, canção por canção. Eu sou Jorge Ventura, e cada momento que passamos aqui é um abraço, um afago, uma partilha de sentimentos. A gente navegou por histórias, por recados que chegam ao coração, por pensamentos que nos fazem enxergar a beleza da vida, mesmo nas suas nuances mais delicadas. A música. A música. Ela sempre esteve aqui para abraçar a sua alma, para renovar a sua esperança, para celebrar o amor e a vida em todas as suas formas. É um privilégio poder ser esse amigo da noite, esse confidente, esse porto seguro para o seu coração.

paz, ternura e a certeza de que o amor, em suas mais diversas manifestações, é sempre o melhor caminho. Que a sua noite seja de descanso, de serenidade, de sonhos bons.

despede por enquanto. Mas eu, Jorge Ventura, prometo voltar em breve com mais histórias, mais poesia, mais música para sua alma. Um grande e carinhoso abraço.

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2: Água Boa,
1: Mato Grosso.
3: Brasil. 10h14.
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2: 3:22.
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0: 7.
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0: 10 4 e 1.
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1: 4:21.
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1: Cultural. 3:40.
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1: Água Boa, forma a hora
0: Mato Grosso.
2: Brasil. 5:02.
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2: 5:21.
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0: 7:29.
1: Essa vai para o amigo Paulo Davó.

0: daqui a pouco.
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2: 5:40.
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2: Cinco horas e 59 minutos.
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2: 6:22.
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1: 6:41.
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5: Brasil. 72.
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6: 7:06.
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1: Hora certa. 7:22.
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2: Hora certa.
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1: 7:32.
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1: 7:32.

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3: 7:50.

verdade foi o porquê dos anjos de resgate nascerem. E uma pessoa a gente não podia deixar de agradecer de maneira nenhuma. A gente tinha que colocar diante de Deus essa pessoa hoje, porque ela foi responsável por toda essa história. Não pensa que as coisas sempre foram boas entre nós. Nós já tivemos momentos muito difíceis. Uma boa amizade é assim. Ela sabe enfrentar os momentos difíceis, mas ela tem uma alegria monstruosa quando ela está nos momentos de amor e de reconciliação. A vida nos ensinou muito a amar. Eu acho que o grande presente que nós quatro recebemos de Deus foi o amor um pelo outro. Nós aprendemos a nos amar, e as pessoas que já nos receberam em suas cidades e nos conhecem sabem

como a gente luta para viver esse amor a cada dia mais. E como Deus motiva o amor que nós temos por vocês e de vocês para nós. A amizade foi o grande presente de Deus para o anjo de resgate. Como amigos de verdade, como amigos verdadeiros, nós não poderíamos passar essa noite sem celebrar a amizade verdadeiramente. E para celebrar o grande amigo do anjo de resgate,

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1: Hora certa. 18.

0: 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E famílias Nascimento, Medeiros e Sade.
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3: 8:33.
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6: 8h58.

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1: T59.
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0: 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Fico, Ferrovia de Integração Centro-Oeste em Água Boa.
1: 96.
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É isso aí, Liberdade FM, estamos iniciando mais um momento cultural, hoje dia 2 de agosto, domingão, começando aí mais um mês, né? O oitavo mês do ano, que tá passando rápido, né? Mas que barbaridade, mas claro, né? Entregando aí, agradecendo ao nosso bom e poderoso Deus pela proteção, né? Por tudo que tem nos feito, por tudo que tem nos dado, pela ajuda, pela força e também pelos ensinamentos que vem nos entregar, né? Nosso espírito de gratidão a Deus sempre, todos os dias, né? Porque Ele é o nosso verdadeiro amigo, nosso Senhor e nosso Salvador, e a Ele a nossa gratidão. Hoje não tivemos aí a transmissão da Santa Missa aí por problemas técnicos, né? Mas vamos ver de solucioná-los o mais rápido possível. Mas mesmo assim, né? Juntando aí com também os mais diferentes credos, agradecer ao nosso bom e poderoso Deus, né? Por tudo que tem acontecido e nos feito, e já pedindo aí que essa próxima semana aí seja uma semana aí de muita paz e de muitas coisas boas, né? Então, lembrando aí para você participar, amigo ouvinte, participe através do 3468-1200. Hoje é a única forma aí de participar do programa, viu? É, perdi meu celular, então meu número particular não está funcionando, então... Pedidos de músicas e participações somente aqui pelo 3468-1200, que é o WhatsApp, viu? Não ligue no fixo que não tá funcionando também. É só no WhatsApp, 3468-1200. Ali tu pode mandar mensagem, pode mandar áudio, né? Pedir aí sua música, participar aí junto conosco, né? Dessa nossa programação especial de domingo, que está aqui começando agora 9:09, né? Um horário bonito. E aí, junto com vocês nas manhãs de domingo, trazendo o melhor da música gauchesca, bandinhas, as músicas italianas, alemãs, aí recordando, né, a tradição, recordando a cultura, recordando aí principalmente aí as famílias pioneiras da cidade de Água Boa, que trouxeram na mala e cuia, né, a história, a tradição, a cultura. E também juntando aí com as mais diferentes tradições aí e culturas, formamos essa tão bela cidade, coração do Brasil, né? Nos seus 51 anos, comemorado aí no mês passado, né? E claro, estamos aí só começando o programa, falando um pouquinho de Deus, não podemos esquecer, né? Trazendo aqui os guris de Cristo aí, cantando a música Felicidade Campeira, para começar abençoado nossa programação. Fica mais bonito se Deus está junto, né? Então, não podemos esquecer de Deus também, né? É isso aí. Estamos só começando, então telefone, WhatsApp aí já está pronto para tua participação, amigo ouvinte. É só mandar mensagem, só mandar um áudio aí no 3468-1200. Participe aí conosco, viu? Vamos deixar aí nossa manhã de domingo aí mais especial, porque tá na liberdade, tá bom demais. E vamos aí seguindo o baile, Banda Chopão abrindo aí no nosso momento cultural, cantando essa música Domingo Feliz, né? Oh, vai ser meu dia! E em sequência, os guris de Cristo cantando aí a Felicidade Campeira. É isso aí, tá na liberdade, tá bom demais.

Acompanhando La Mula de Nono com o Zizinho da Itália, também aí o Gaiteiro com Che Barbaridade e Felicidade Campeira com os Guris de Cristo. É isso aí, mal e mal começando nossa programação, mas temos muita música aí ainda, né, pra rodar, né? Então vamos aí seguindo o baile, porque agora tá chegando aí Flávio Dalcin. De vez em quando eu sinto saudade dela, né? Flávio Dalcin, Banda Ouro, animando aí a nossa programação. Adelar Oliveira, também cantando, Meu Mato Grosso, La Bodegueta, versão bandinha aí, canção aí meio misturada, italiano e alemão, né? E as bandinhas, quem mais? Ayrton Flores, com Volmir Martins, cantando aí a música Identidade Campeira, e encerrando o bloco aí, com Albino Manique, um gaitaço, né? Bela e faceira, para os amantes aí da gaita e do gaitaço, um instrumental feito só na gaita ali e os acompanhamentos, né? Para deixar aí mais especial nossa programação, né? Porque aqui não pode faltar um gaitaço, né? E ainda aí pudesse ter um gaiteiro aí junto conosco, dando uma animada aí, né? Mas por enquanto ficamos só com as gravadas, né? É isso aí. Lembrando aí que temos sorteio hoje, né? O churrasco aí especial do Dia dos Pais, aí promovido aí pelo Rotary Club, né? Que será no próximo domingo, né? Dia 9, a partir das 11 horas da manhã, né? Então, vai ser ali no CTG Coração Gaúcho, dia 9, anota aí na tua agenda. Lembrando aí que os ingressos aí para os adultos são R$60. E além de, é bom lembrar que levar os pratos e talheres, né, para não comer o churrasco na mão, viu? Lembrando aí que sua participação faz toda a diferença, né, e apoia os projetos aí sociais do Rotary, né? Então, você é convidado a ajudar. E hoje temos aí uma ficha para ser sorteada. Então, participe conosco aí pelo WhatsApp da Rádio Liberdade, que é o 3468-1200. Manda mensagem, manda o áudio, né? Não atendemos a ligação porque o fixo não tá funcionando, né? Então, só temos o WhatsApp, viu? Então, participe aí conosco, vamos deixar aí nossa manhã de domingo aí mais participativa. E, claro, com você ainda concorrendo a esse churrasco aí do Dia dos Pais, né? Então, lembrando aí que é ingresso avulso, né? Não é mais, não é o costelão como era de costume. Esse ano foi dado uma inovada para também acolher outros grupos também, né? Nem todo mundo consegue juntar aí 10 pessoas para comer um costelão, né? Então, dá uma inovada, né? Uma diferenciada aí nesse ano aí do churrasco especial aí do Dia dos Pais, promovidos aí pelo Rotary, né? Então, já divulgado, sorteio aí já seguindo o baile, né? Então, você que quer participar, o WhatsApp aí é o da Rádio Liberdade, tá? Eu tô sem WhatsApp porque eu perdi meu telefone. Então, não tenho como falar, tô incomunicável. Então, pode mandar 30 mensagens lá no meu WhatsApp que eu não vou responder porque eu não consigo olhar, né? Mas que barbaridade, olha. Só não perde a cabeça porque tá grudada, viu? Meu Deus do céu. Da mente esquina. É isso aí, vamos lá então. La Mula deu nono e na sequência Flávio Dalcin. De vez em quando sinto saudade dela. E uma sequência bonita de músicas aí.

0: É isso aí, é o som aí do Albino Manique. Encerramos esse bloco musical aí, né? Com esse gaitaço aí, é o som de Bela e Faceira, Ayrton Flores, Vomir Martins, Identidade Campeira. Também acompanhamos aí La Bodegueta com o Grupo J. Delar Oliveira cantando aí Meu Mato Grosso, fazendo homenagem ao Vale do Araguaia e aos conhecidos. Flávio Dalcin, de vez em quando eu sinto saudade delas, com os vizinhos da Itália, La Mula del Nono e o Che Barbaridade, o Gaiteiro. É isso aí, encerramos esse bloco aí, vamos pro agora o bloco comercial e já voltamos com mais músicas. Não saia da programação, participe conosco.
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4: 9:43.
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aí, estamos de volta com terceira dimensão, chegando aí com voo para Santa Catarina. É, mas antes gostaria de relembrar que hoje vamos ter sorteio, viu? É, isso aí, sorteio aí de uma ficha aí do churrasco, né? Promovido ali pelo Rotary Club, o especial Dia dos Pais, que vai acontecer no próximo domingo, né? Dia 9 de agosto, é isso aí. É, vai ser ali no CTG a partir das 11 horas da manhã, né? Então, lembrando aí que as fichas também estão sendo disponibilizadas lá com o próprio contato ali da patronagem, o pessoal do Rotary Club, né? O valor aí é de R$60, né? Então, é uma ficha aí, você come à vontade lá, então dá para participar nesse dia especial do Dia dos Pais, fazer algo diferente, né? Um momento especial ali junto com o Rotary Club e o pessoal do CTG, né? Então, dá para fazer uma programação diferente na manhã especial aí do Dia dos Pais, né? Lembrando aí que também sua participação faz a diferença, né? Tu vai estar dando uma força ali, um apoio, incentivando também aí os projetos sociais que o Rotary presta aí na comunidade, né? Com as pessoas doentes, em especial, né? Em vulnerabilidade, o Rotary presta aí um apoio muito bonito à sociedade. E claro, para poder fazer isso tem que ter ajuda, né? Como se diz, o dinheiro não cai do céu, né? Então, para todos esses movimentos e ações que o Rotary propõe e promove, é necessário, né? Da ajuda aí também da comunidade. E além de estar aí celebrando um dia especial do Dia dos Pais, não precisar se preocupar com panela nem nada, só levar os pratos e talheres, né? Ou você também pode levar para casa, né? Vão estar servindo lá, né? Então, você faz aí essa ajuda especial e ainda um dia especial também em família, né? Lembrando que é R$60 aí a ficha, dá para comer à vontade. E nós temos aqui uma ficha para sortear hoje, viu? Então, você que quer participar, entre em contato aí conosco aí no WhatsApp da rádio, viu? No 3468-1200. Adiciona lá no teu WhatsApp lá, Rádio Liberdade FM, o número lá 3468-1200. Depois vai lá na lista dos contatos, atualiza e digita lá Rádio Liberdade que vai aparecer. Aí você pode mandar uma mensagem, você pode mandar o seu áudio. Só não estamos atendendo ligação, tá bom? Que é tudo pelo computador, viu? Aí não dá pra... O computador não tem aqui gancho pra gente atender, viu? Então, é só por mensagem e áudio. E meu número particular, que muita gente participa também, peço desculpa, mas tive imprevisto, estou sem WhatsApp, viu? Então, não consigo atender pelo meu número particular também. Então, hoje a nossa participação é somente pelo WhatsApp aqui da Rádio Liberdade, viu? Mas tem muita gente aí que tem o telefone da rádio. É só procurar ali nos contatos, né? Que você pode participar aí conosco. E mesmo que não queira participar do sorteio, mas queira pedir a música, mandar parabéns pra quem tá de aniversário aí, ó. Participe conosco. Tô aqui já de olho no WhatsApp, você mandando mensagem, a gente já responde aí, viu? É isso aí. Vamos aí então, seguindo o baile que tá vindo agora. Terceira dimensão, voo pra Santa Catarina. Pedro Hortácia cantando a música Companheira, mas que música bonita essa, mas que barbaridade. É bonito, companheira, companheira, que eu sonhei desde guri, mas que barbaridade. Porca Véia chegando aí com a música Lembranças, essa é bonita também. Uma italiana ali, com os cacciatori aí cantando a versão italiana da música Velho Casarão, né? Chegando aí, Velho Casarão. É, e também uma bandinha aí, ó, só instrumental, só música, muito bonita também, tô cantando aí a última lembrança, Teixeirinha, né, não podemos esquecer aí do eterno Teixeirinha, com a música Eu Nunca Mais, e uma italiana pra encerrar esse bloco, Addio Bella Campagna. É isso aí, seleções de músicas bonitas, agora 9:51, olha, tá na liberdade, tá bom demais, e vamos lá, vamos seguindo o baile, porque a melhor programação da tua manhã de domingo é aqui conosco na liberdade, viu? Lembrando aí o WhatsApp 3468-1200, né? Pra você participar aí, pedir sua música, mandar mensagem pra alguém, né? Enfim, participar aí conosco. Já aproveitar e mandar um alô aí também aos nossos ouvintes aí que acompanham através da internet também.
aí nos sítios, chácaras, fazendas, nos assentamentos, também aí nos municípios vizinhos, aqui no nosso tão amado Vale do Araguaia, enfim, você que está em outro estado também acompanhando nossa programação, um bom dia e obrigado aí pela preferência. Sei que está transitando na 158, entrando em sintonia conosco agora também, boa viagem. Deus leve em segurança e obrigado aí por sintonizar aí na Rádio Pioneira, a Rádio Liberdade. Já mandando um alô também ao comércio aí da nossa cidade local, né? Aos feirantes aí que acompanham a nossa programação. Também aos mercados, os postos de gasolina, farmácias, hotéis. Você que aproveita o domingo aí para trabalhar ou você que tem que trabalhar, né? Não tem jeito de ficar parado, mas tá aí sintonizado conosco, né? Obrigado aí. E um abraço especial aí às famílias aqui da cidade, coração do Brasil, aqui do centro, dos bairros aí da cidade de Água Boa, as famílias, as donas de casa, enfim, a todo mundo aí que tá sintonizado aí. Um ótimo domingo e vamos com alegria! Porque todos os dias são felizes, mas não tem dia mais feliz que o domingo. Então vamos lá, porque tá na liberdade, tá bom demais e o bailão aqui é garantido.

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Tá na Liberdade? Tá bom demais. 10:04.

E aí, chegando Oswaldir e Carlos Magrão aí, encerrando esse bloco aí, homenagem ao chimarrão, né? E claro, a nós aí, amigo ouvintes, que estamos aí tomando chimarrão junto, fazendo essa nossa roda aqui de chimarrão via rádio, né? É, todos os domingos aí temos roda de chimarrão via rádio, né? Você mateando aí do outro lado do rádio, aqui no estúdio, com a minha cuiazinha, uma erva verde e fazendo aquele chimarrão bem gostoso, né? Bem bagual, né? E tá, além disso, vendo aí na internet, nesta última semana, foi lançado em alguns lugares do sul o desafio aí de quem faz o chimarrão mais topetudo, né? Chimarrão topetudo é aquele que faz assim com mais erva pro lado de fora da cuia, aquele monte bonito. Temos alguns ouvintes aí que fazem, né? Esse chimarrão, o topetudo. Mas, né, nós vamos até passar vergonha diante dessa competição, né? Porque não sei em que lugar do Rio Grande do Sul, vou procurar direito a notícia aqui. Um vivente, mas pensa só comigo aqui, ó. Um vivente conseguiu fazer um mate topetudo e o tamanho desse mate é de 1 metro. 1 metro de erva mate. É, eu vi foto e é verdade mesmo, mas que tal? Não, tem louco pra tudo, viu? Gastar 1 metro de erva mate pra fazer um chimarrão também aí já é desperdício, né? Mas enfim, tem louco pra tudo. Então, falando de loucura, a gente põe um chimarrão até faz loucura, né? Oswaldir e Carlos Magrão, canta essa música bonito, a roda de chimarrão. É isso aí, vamos lá!

0: Voltamos já.
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2: 10:21.
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0: É isso aí, Liberdade FM, tamo de volta agora, 10 horas e 27 minutos, acompanhado aqui pelo nosso amigo Luiz Antônio Zandoná, membro aí do Rotary Club, que estará divulgando aí sobre o evento especial que vai estar acontecendo no próximo domingo, né? O churrasco do Dia dos Pais. Bom dia, Luiz Antônio!
1: Bom dia a todos que nos ouvem, né? Estamos aqui para falar um pouquinho do nosso tradicional evento, né? Que nós agora inovamos um pouquinho, estamos fazendo um almoço, em vez de fazer o costelão que eventualmente era levado para casa, né? E em outras oportunidades, o almoço no CTG. E neste ano a gente inovou um pouquinho e vai fazer um almoço no CTG, né? Dia dos Pais, tradicionalmente é o nosso evento. E lá nós estamos convidando, né, toda a população para prestigiar o Rotary, né, Cristian?
0: Isso.
1: Temos acompanhado o trabalho de vocês, que está divulgando, né, nosso evento. E a gente, então, está aqui para falar um pouquinho sobre isso.
0: É isso aí, a Rádio Liberdade, né, parceira, né, nesses eventos sociais. E é com muita alegria e sempre com as portas abertas que ajudamos aí a movimentar, né, a divulgar e tudo mais. Tá até certo. Porque o serviço do Rotary é importante, né? Qual que são os projetos aí? Tem alguns já em planos aí para ser executado, Luiz?
1: Então, nós temos um projeto importante que é o banco de cadeira de rodas, banco ortopédico, né? Não é só cadeira de roda, não. Tem muletas, tem a tipóia, tem andador e cadeira de rodas.
0: Isso aí, principalmente para as pessoas doentes e idosas, né?
1: Sim. E olha, Cristian, é impressionante a quantidade de pessoas que precisam desse
0: material,
1: né? Me parece que a cidade todo dia tem um quebrado, né? Até é um fato importante de se alientar, né? Muitos acidentes. E o Rotary faz um trabalho tão legal. A gente fala que tem vários projetos, né? Mas esse é um que a sociedade acompanha mais de perto, porque todo dia tem alguém pedindo um material do banco ortopédico. E de onde é que vem esse dinheiro, né? O Rotary não tem ninguém que patrocina.
0: E também não cai do céu as coisas, né?
1: Cai do céu. E os rotarianos são pessoas de bem e, não, e nós não somos pessoas de muita posse. Né?
0: É verdade.
1: Quem conhece o Roto, que já esteve lá presente, vendo o nosso trabalho, o que você faz na sociedade, né? Percebe que é um trabalho social muito relevante.
0: Muito relevante,
1: e a gente, né, tem que buscar recursos fazendo esses eventos, né? Que nós seduamos, né? E muitos agroboenses também participam voluntariamente conosco.
0: Dando essa força aí, né?
1: Dando essa força para poder fazer a arrecadação e a gente reverter em benefícios. Outro trabalho importante que o Rotary faz é no meio ambiente, né? Pode ver que tem muita coisa já na cidade que tem a marca do Rotary.
0: Justamente.
1: Né? Aparelhos hospitalares, nós já conseguimos vários que estão instalados no Hospital Regional. E outros trabalhos relevantes, né, que a gente faz, que não sei se vocês têm acompanhado, mas a rádio já tem divulgado.

de trabalho, mas a sociedade, nem todas elas, nem todos ainda têm o conhecimento, mas é a coleta do lixo eletrônico. É um trabalho importante que o Rotary faz, coleta,

0: de 14 anos, né? É só R$30.
1: R$30, isso. E então, reforçando, né? Próximo domingo, dia dos pais, né? No dia 9 de agosto, a partir das 11 horas. Vai ter alguma apresentação lá, alguma coisa? Ou vai ser somente assim, almoço e música? Como é que tá sendo planejado aí?
0: Bom, almoço e música, com certeza, né?
1: É, isso não pode faltar.
0: E olha, vai ter muitos brindes.
1: Olha só.
0: Tá? Muitos brindes que a sociedade, muitas pessoas que, empresas que não podem se fazer presente, doaram brindes, né? Vai ser sorteado lá. Esse sorteio gratuitamente, né? Todos que tiverem lá vão ter direito
1: a participar.
0: E vai ter um bingo, nós vamos ter prêmios valorosos lá dentro, que as pessoas vão poder, de repente, com R$10, né? Sair com um patinete ou sair com uma motinho lá, alguma coisa nesse sentido, tá? Vai ser bem interessante. Então a gente pede para as pessoas, né, que procurem alguém do Rotary, né? Tem vários companheiros aí que conheci na sociedade que estão vendendo ficha.
1: É isso aí.
0: Já antecipaço a ida, convido que de repente o grupo familiar, né? Vão lá participar conosco. Vai ser um momento agradável, é um ambiente familiar. É, a família Rotária preza isso, né? E assim a gente
1: momentos
0: convida
1: em família, né?
0: Lá, lógico. E agradecer também sempre, né? A participação de vocês que estão sempre divulgando nosso trabalho.
1: É isso aí. Então, além de fazer um serviço aí, ajudar a comunidade, ajudar o Rotary a prestar e continuar exercendo aí esse papel importante na sociedade, né? Porque muitas vezes nós não prestamos atenção na ajuda recebida até quando nós precisamos dessa ajuda, né? Então,
0: em
1: nossas famílias, às vezes, se nós nunca tivemos um acidente, uma pessoa que esteja aí com dificuldade, ruim de saúde, temos que agradecer a Deus. Mas também agradecer a Deus para quando nós chegar nesse momento, nesses períodos difíceis, termos mãos disponíveis, esticadas a ajudar, né? E esse é um serviço muito bonito que o Rotary presta aí para a cidade de Água Boa, né? Também os mais diversos Rotarys em todo o Brasil, né? Que realiza aí o mesmo plano. E Deus abençoa mais as mãos que ajudam que os lábios que rezam, né? Porque.
0: Com certeza.
1: Muitas vezes falar, já é muito fácil falar. Até papagaio fala.
0: É.
1: Mas fazer o serviço e executar aí as coisas são diferentes, né? Então é isso aí. No próximo domingo, então, além do almoço, você concorre aos sorteios, né? Brindes, bingo e tudo mais.
0: Isso.
1: E olha, um pouquinho que ajuda. Você ainda pode ser beneficiado ganhando um prêmio, né? Olha, coisa boa, né? Então, vai ser um domingão pra lá de
0: pra
1: especial.
0: Lá de bom.
1: As panelas podem ficar guardadas, a preocupação
0: isso.
1: É só os pratos e talheres que tem que levar, né, Luiz?
0: Com certeza.
1: E o resto aí, ó, tá a cargo do Rotary e o CTG ali, um espaço amplo, animado, divertido ali também, um bonito lugar, né? Pra realizar esse almoço especial de domingo. Mais alguma mensagem a dizer, Luiz?
0: É agradecer, né? A comunidade toda que tem sempre se feito presente, né? Estando junto conosco nesses eventos. É, a gente sabe que a sociedade hoje, ela assim, muito, muito usada. E as coisas nada tão fácil, né? Mas um evento dessa grandeza do Rotary, que não há dispêndio de muito valor e que possibilita reunir famílias, né? E prestigiar o evento que vai nos dar suporte para nossas ações, né? O rotariano trabalha de graça, sabe? Nós pagamos para trabalhar. É um clube que você paga para ser sócio, você faz o bem para a sociedade. E o que nós temos de importante é o reconhecimento da sociedade pelo bem que você faz. E você se sente bem fazendo o bem para outras pessoas. Assim a gente espera contar com as pessoas de bem, né? Que possam estar nesse evento e contribuindo um pouquinho para a realização do nosso trabalho. Muito obrigado, Cris.
1: 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Então é isso aí. Relembrando o churrasco especial do Dia dos Pais, no próximo domingo, dia 9 de agosto, a partir das 11 horas, lá no

CTG Coração Gaúcho. Leve os pratos e talheres, as fichas aí a partir de R$60. Abaixo dos 14 anos é a metade do preço, né? Certo. 30 pila. Então, vamos lá, vamos ajudar o almoço, tem sorteios, bingos, leilões. Então, vai ser um momento especial para passar o Dia dos Pais, né? Então, convite feito e vamos ajudar a Água Boa. Enquanto isso, vamos seguindo o baile aí, só alegria e diversão. Já na sequência, tocar aí Criado Tipo Bicho, atendendo aí o pedido da nossa amiga Eliane Almeida. Bom dia, Eliane! Obrigado aí pela participação, um ótimo domingo. Já já vamos atender aí mais participações aí do WhatsApp, viu? Então, não saia aí da programação, porque tá na liberdade, tá bom demais! Enquanto isso, antes de chegar a música, com a nossa trilha aí, eu put por aí da Festas no Vale, seleções de músicas alemãs. Ih, uhul!

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1: 10:39.
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0: daí, voltamos já.
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2: Hora certa, na capital do Araguaia.
3: 10h47.
4: Bom dia.
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0: Rádio Liberdade FM informa a hora certa.
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2: 10:50.
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3: É isso aí, estamos de volta, 10:50, né? Como já escutado, aqui atendendo a participação da nossa amiga Maria José. Bom dia, Maria! Obrigado aí pela participação, já estendendo um alô aí, né? Todo mundo aí junto e reunido aí na chacrinha, cantinho da vovó e do vovô, né? Então, um abraço especial aí a toda a família. E ela aqui também participando pediu: quero mandar um grande abraço para os nossos netos que estão de aniversário. No dia 4 é Isabela e no dia 5 o Matheus. Olha só que legal, parabéns! Que Deus cubra com o seu manto sagrado, iluminando, protegendo e guiando sempre no bom caminho. Que Nossa Senhora passe na frente, livrando-os também de todo o mal. Amém! É isso aí, parabéns! Em nome aí da vovó e também de toda a família, parabenizando aí a Isabela e o Matheus no decorrer seu aniversário. Vamos mandar uma música bonita aqui, uma música aí do Paixão Cortez, a música chama Rita. É, música legal essa aqui. E parabéns aí aos aniversariantes, né? Coisa boa! É, inclusive temos mais aniversariantes, daqui a pouco já vamos misturar aí também a Isabela e o Matheus aí na lista aí, porque nós temos uma lista hoje aí de parabéns, né? Coisa boa, vamos lá então, vamos seguindo aí, que tá vindo então aí a música chama Rita, música muito

0: 10h54.
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É isso aí, chegando o bloco mais bagual do programa, chegando aí o bloco das músicas gauchescas, abrindo aí com os Valguir e Carlos Magrão cantando aí uma seleção de músicas muito bonitas. Na sequência, Paulinha da Sanfona, vamos quebrar tudo, mas que barbaridade, é só a música, tá? Não invente aí do outro lado, viu? É, também quem mais aí? Pedro Ernesto de Nardim cantando a música do amigo, é? Ah, domingo passado era para ter feito uma programação especial, mas não pude estar aqui na rádio, né? Então, a gente faz homenagem muito atrasada aí aos amigos, né? Que foi mês passado aí, o dia do amigo, né? Trazendo aí essa música aí do amigo. Também Pedro Hortaça no baile do Colatado. É, só música boa aí, viu? É, lembrando aí do nosso sorteio, né? Você quer participar aí, ó, concorrer essa ficha aí do churrasco aí especial do Dia dos Pais do Rotary Club, né? Estamos sorteando aqui, viu? Então participe aí pelo WhatsApp da Rádio Liberdade, que é o 3468-1200, viu? Manda mensagem, peça sua música. Vamos deixar nossa manhã de domingo aí mais participativa.

esportiva, mais especial, porque o melhor programa de domingo é aqui na Liberdade, viu? Vamos lá, então seguindo aí o baile aí com Oswaldir e Carlos Magrão. É, chegando aí, né? Animando aí, fazendo levantar a poeira.

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6: 11:18.
7: Bloco aí das canções italianas, anche tutte italiane, buongiorno!

canzone bella morettina, mangiare in strucona a tutti ovvinti, che famiglie italiane, un allo speciale in famiglia Volpi, né, seu Vicente, Dona Maria, e tô na sintonia. Também família Zandoná, quem mais aí, família Faoro, né, nosso amigo Virinho e o Albino aí na sintonia. Alô, família Riboli, família Apio, família Pezzini, família Rafaele, os Marchioreto aí também, né, Magione, quem mais aí, vamos ver, as família italiana aí, família Lorenzon também, família Minhoso, entendendo, alô especial aí, né, agradecendo aí a sintonia. Tem mais famílias italianas, que eu não tô lembrado agora de cabeça, mas a gente manda um alô, anche tutti italiani, ecco, andiamo avanti.

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2: 11h31.
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É isso aí, é hora de mandar os parabéns, né? Mandar os aniversariantes ouvintes aí da nossa programação, né? É, temos aí uma turminha boa aí. No domingo passado teve de aniversário a nossa amiga Dona Leucádia, né? Que tava aí de aniversário. Domingo passado, infelizmente, nós não tivemos o programa, mas a gente manda os parabéns hoje, né? Tá aí com a família reunida, né? Coisa boa. Ah, também ali as filhas, os netos ali de Sinop aí, né? Coisa boa. Daí, um alô, Dona Leucádia, parabéns pelo aniversário. Nossa amiga Mariane também, o Mário e a irmã que veio de Sinop, né? Um abraço especial aí, felicidades. Quem mais aí teve de aniversário aí no dia 31? Teve de aniversário nossa amiga Claudinha, né? A Claudinha Klein, também a Marilene Zandoná, e meu primo Diego, né? É, também no dia 30 minha filiada Esther, a Marisa Said. E amanhã, opa, no dia 4, né, da nossa amiga Isabela e o Matheus no dia 5, né, dois da família aí de aniversário, né, meu primo Diego e a Esther, minha afilhada. Um abraço especial aí a todos os aniversariantes, desejando aí que essa data seja muito especial para todos vocês e claro, né, que seja sempre abençoado, ricas bênçãos, saúde, paz para todos, né, e especial aí nossos amigos, os familiares aqui, e aniversário nessa data especial entregamos, né, os desejos aí de felicidade, junto aqui a tia Silene participando, mandando um alô aí pro filho Diego e também pra a neta do irmão, né, a Esther, que é minha afilhada, né? Diego, meu primo, e a Esther, minha afilhada, né? Em nome da família Peters aí, desejando parabéns. E também aos demais aniversariantes aí, em nome da Rádio Liberdade, a nossa amiga Leucádia aí, a filha, esteve aí pedindo para mandar os parabéns também. Então a gente já estende esse alô especial a Isabela e o Matheus, a vovó aí também, Maria José participando aí, desejando felicidades. Entregamos esses votos e essa música aí em homenagem e dos parabéns aos aniversariantes. Nesta data especial aí, nosso desejo aí de um feliz aniversário!

0: Bom dia, Cristi, tudo bem? Bom programa pra você, bom domingo. Ponha no sorteio aí, se você pudesse, dá tempo ainda. Depois, se eu ganhar, você me liga.
1: Opa, seu Vicente, obrigado aí pela participação, já tá anotado aqui. Quem mais tá aqui participando conosco?
2: Bom dia, meu amigo, tudo bem? Estamos na escuta. Vamos chegar na missa aí, estamos na escuta do programa.
1: Opa, meu amigo Cleiton Mar, valeu aí pela participação. Um abraço aí, Cleiton, toda a família, né? Família 11, família Kintzel. Um abraço aí também, meu tio e padrinho Bruno, tá aí participando do Bom Dia Cris. Mande um alô pra Esther, né? Pelo aniversário dela. É, já mandemos aí os parabéns, né? E já aproveitar aqui e mandar a música aqui. A nossa amiga Mariane pediu, né? Pra mandar uma música pra mãe, né? Já aproveitar aqui também que o Bruno pediu. Vamos mandar uma bem animada aqui. Vamos mandar aí pros aniversariantes aí a música dos Futuristas. É, os Futuristas com música boa aí. Tocando aí, João e Maria. É isso aí, vamos lá então.

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1: 11:37.
2: Esse é o show de A Maria. 57 anos de futurista pra vocês aí, gente.

o bailão deles ontem, né? É isso aí, tiveram o bailão deles lá, animado que só, né? Então, a animação de Rose e Rafael, teve lá um bailão e tanto, né? Então, já aproveitando, cumprimentando aí a toda a direção ali também, né? O pessoal do presidente e o Silvestre, né? Os associados e os não associados aí que participaram também, né? Sempre garantindo aí alegria e diversão, né? Então, já aproveitando, mandar um alô especial para todo mundo aí. Também alô, família da Schuster, né? Nosso amigo Luiz e a Lúcia. Também a nossa ouvinte aí, fiel também, dona Leonora, né? Abraço aí, família Schwartz aí na sintonia. Alô também Maria e o Luiz ali da Brasfrio, né? Alô, família Hist. Também família Miller na sintonia, especial nossa amiga Anoeli e o Adelar, estão aí sempre ligadinho conosco, nosso amigo Pinóquio e a Zélia e também, quem mais, vamos ver, nosso amigo Thiago Scherer, o Wilson, a Marta Riboli também, tio Neco, Tcharani, o Vilmar Café ali, a Maria de Lourdes também, ouvintes, né, todo domingo aí sintonizado conosco. Abraço aí, família Machado, nosso amigo Chiru do Mato Grosso. Fala, Chiru, tá lá ali sintonizado conosco. Nós já estamos aqui com uma música tua engatilhada, viu? Obrigado aí pela sintonia. E aproveitando, mandar um alô ali também, nosso amigo Brizola do Ferro Velho, né? Que tá aí sintonizado conosco, né? Hoje o sistema de transmissão tá funcionando e tá lá ligadinho conosco. Quem mais aí? Nosso amigo Jorge Ferretti ali no rodoviário, né? Alô, Jorge, abraço aí a família Ferretti na sintonia conosco. Ali perto também, seu Eliseu Lindemaia, né? Fala, seu Eliseu, tudo certo? Tá lá sintonizada aí. Nossa amiga Eliane Almeida participando do sorteio aí. Também já aproveitar e mandar um alô pra nossa amiga dona Imelda, né? Bom dia, dona Imelda. Abraço aí toda a família Saibel na sintonia aí conosco. Família Zandoná, já mandamos alô aí, mas esqueci do seu Germano, né? Seu Germano sempre ligadinho aí conosco. A Dorli, o João Riboli também, nosso amigo Bibelô. É, o Bibelô tá, se tá em casa, tá escutando. Se tá no carro, tá escutando também. Ali também família Bissolotti, né? O nosso amigo Aldo e a Maria. Também o nosso amigo Papagaio, a Luiz e o Arlindo. Alô, família Gunch. Quem mais aí também? A dona Verônica e o seu Arnaldo Bonem. É, a família Bonem na sintonia aí conosco. Também nosso amigo seu Enio e a dona Érida Guever, né? Alô, família Guever. Tá mandando alô também o Luiz e a esposa aí, né? Alô, Luiz Rainer na sintonia aí conosco, né? Quem mais? A família Capitânio, família Canse, especial nosso amigo Guilherme e a Nilzane aí na sintonia. Abraço aí toda a família, né? Sintonizada aí. Quem mais? Nosso amigo Diácono Guilherme, a Marisa Sait. Alô, família Sait na sintonia aí conosco. Quem mais aí? A nossa amiga Isolde, o Mauri, né? Sempre ligadinho conosco, né? Acompanhando nossa programação. Alô também, quem mais aí? Família Moser na sintonia. A Ilone, o Gilmar e também o Cláudio. É isso aí, o pessoal aí que acompanha a nossa programação. Aí temos mais ouvintes aí, mas na correria a gente acaba esquecendo os nomes, meu. Tá louco? É, mas em especial aí, você que também sempre tá ligadinho conosco. E eu esqueço o nome, eu peço desculpa e não deixe de continuar escutando a gente, viu? Por favor. É, a gente quer só meio aloprado aí de vez em quando, né? Acaba esquecendo, viu? Mas eu fico muito feliz com a sintonia, a audiência aí de todos vocês no nosso momento cultural. É isso aí. E aí, seguindo nossa programação. Alô aí também nossa amiga dona Lore Schubert, né? A Lore também sempre acompanhando nossa programação. Ali no Industrial, seu Nelson e Nick Kaufmann. Alô, família Kaufmann, na sintonia aí conosco. Ei, só alegria, viu? Alô pro nosso amigo Vilmar do Som. Também o Zé Catarinense, né? O Zé e a Ivete, sempre sintonizado conosco. Também mandar alô aí, quem mais aí? Nossa amiga Maria Crespon, sempre sintonizada aí conosco. Alô aí, família Mês. É, os Mês também sempre

ligadinhos conosco. Alô, família Jaskowski, nosso engordor aí na sintonia. Quem mais aí? Família Wendling, também família Weber, família Baldo, os Potos, Schulze, quem mais aí? Os Wagner também na sintonia. Eita, tava esquecendo dos Wagner. Que família Scherer também. É isso aí. Um abraço especial aí do nosso amigo Zé Queiroz, da Marina, também acompanha sempre nossa programação aí, né? Tá agradecendo aí de forma especial. Também a nossa amiga Lúcia Roloff. Alô aí, família Roloff, na sintonia. Vamos ver, eu acho que eu não esqueci de... vamos ver aqui nosso amigo Lotário aí na sintonia. É, Lotário Borns, alô, família Borns aí na sintonia também. Nossa amiga Eva, o Lívio, o Wagner, né? Eu mandei aqui pro família Wagner, eu tava esquecendo aí, viu? Vamos lá, seguindo aí, vindo o Chiru do Mato Grosso, com a música aí, homenagem à família. Bah, música bonita essa, nosso amigo Chiru aí. Alô, toda a família Fraporte, é isso aí, família Fraporte na sintonia também. Vamos tocando uma música aí do Chiru, né? Homenagem à família. Já mês de agosto também, mês que recordamos aí a família, já abrindo esse mês aí, né? Com essa música especial em homenagem à família. Agora 11:49, ó, depois dessa música já vamos fazer o sorteio. Você que não participou, corre que ainda dá tempo, viu? É, estamos aqui, ó, anotando as coisas aqui, mas ligeirinho, vamos fazer nosso sorteio para encerrar aí nossa programação, viu? Então corre que dá tempo, viu? Vamos lá!

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1: 11:54.
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4: Eu tava esquecendo o bloco das pandinhas, né? O bloco mais animado do programa. E não pode ficar de fora, mas que barbaridade, né? Estão chegando aí o bloco mais animado aí. Chegando aí com a banda legal, Apartamento Vazio. A banda Chopão cantando Estás Cudo, Estás Chan. Também a banda Tempos Como um Anjo. Banda Canova, mais uma em alemão aqui. The Freud Music on the Beer. E também os atuais, Gosto Que Me Enrosco, The Toit Música, Talas Toit, Kumont, Kutson da Kfaik. É isso aí, vamos lá! E a animação, e a mão, seguindo o baile!

novo sorteio. É, vamos ver quem que vai ser o sortudo, a sortuda aí que vai ganhar essa ficha aí do churrasco do Dia dos Pais. É, vamos aí, vamos mexer aqui os papel. É, tivemos bastante participação hoje, coisa boa. Vamos ver. Olha só, foi uma sortuda, é, foi nossa amiga Eliane Almeida. Parabéns, Eliane, ganhou aí a ficha aí. Só passar aqui em horário comercial aí a partir de amanhã, né, segunda-feira, pra pegar sua ficha, tá bom? Obrigado aí pela participação, parabéns, e agradecendo aí também a todos os participantes, né, que estiveram aí junto conosco nessa manhã de domingo aí, deixando mais participativa e mais especial nossa manhã de domingo.

audiência, pela participação e paciência e pela preferência, né? De estar junto conosco todas as manhãs de domingo aí, com o nosso momento cultural, trazendo e recordando aí a tradição do nosso município, recordando aí as músicas sul-brasileiras, as músicas gauchescas, as músicas italianas, alemãs e bandinhas, né? Tudo aí pra deixar nossa manhã de domingo com um gosto de saudade, de nostalgia e também, né? Vivenciando e mantendo viva essa tradição tão bonita, essa cultura tão bonita, que é uma das culturas aí que embelezam sempre mais essa cidade de Água Boa. A cidade coração do Brasil, que acolhe a todos e a todas as culturas, e é o que deixa aqui nossa região mais bonita. E claro, né? Não podia deixar de lembrar e de agradecer também aos pioneiros aí da cidade de coração do Brasil, mandar um alô especial, né? Um abraço e um agradecimento a esse povo aí que lutou, né? Com sono, sonho aí, garra e coragem aí, de vir pro nada aqui e transformar essa bela, essa terra aqui que não tinha nada, né? Numa bela terra, bom de se viver, agradável, né? Então, nossa gratidão aí àqueles que lutaram e agradecer aos que lutam hoje, né? Por manter essa cidade assim, tão especial e tão bonita. 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É isso aí, tá na hora de ir embora, né? Mês de agosto só começando e agradecendo a Deus aí por essa metade do ano já que se foi. E tamo aí, né? Seguindo aí já, daqui uns dias é o Natal, num piscar de olho, e vamos aproveitando o tempo, né? Pra sempre vivermos bem cada dia e cada momento da história, né? Então, vamos aí seguindo o baile, entregando tudo nas mãos de Deus, que Ele cuida, Ele protege e Ele dá sempre um jeitinho pra nós, né? Então, esse espírito de gratidão aí, encerrando o nosso programa, agradecer a Deus por essa oportunidade, por mais esta manhã de domingo, de poder estar junto com você, adentrando aí na sua casa, no seu serviço, enfim, no teu lazer, descanso, trabalho, o que tu estiver fazendo, de poder estar junto aí, a nossa roda de chimarrão via rádio e, claro, com o melhor da música gauchesca, o melhor das bandinhas, das italianas e alemã. Vamos indo embora, né? Hora de matar o que nos mata, né? Se o patrão velho assim permitir, vamos estar aí de novo no próximo domingo, né? Eu tenho certeza que ele há de querer. Então, agradecendo novamente a Deus e agradecendo aí a você, amigo ouvinte, pela sintonia. Vou indo embora, aqui vou me despedindo. Aqui fica um abraço do Christian e até o próximo domingo. Tchau, tchau! Ficando na sequência, Padre Alessandro, o homem decepciona, Jesus Cristo jamais.

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3: Meio-dia e 22 minutos.
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3: Meio-dia e 30 minutos. 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
3: Meio-dia e 31 minutos.

0: 7.
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0: 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Meio-dia e 42 minutos.
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3: Meio-dia e 44 minutos.

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4: 1 e 1.
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2: 1 e 3.
3: Eu adoro essa próxima música.

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2: 1:20.
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2: 23.

0: Doce.
1: Forma a hora certa.
2: 1h42. 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
2: 1h44.

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2: Água Boa,
1: Mato Grosso,
2: Brasil. 2:02. 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
3: 2:22.
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0: Sete.
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0: Cultural. 2h40.
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5: 32.
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Haja tempo pra gente ser mais, muito mais que dois grandes amigos, pai e filho, talvez. Pai, pode ser que daí você sinta qualquer coisa entre esses 20 ou

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2: 3h22.
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1: informa a hora certa.
0: Apoio Cultural. 3h41. 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
0: 3h44.

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5: 4 e 3.

0: você vai precisar, viu? Muito obrigado, cara. Que honra.
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2: João Gomes.
3: Malcolm Mel.
2: Muito obrigado por estar aqui com a gente nesse momento.

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1: 4:20.
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5: 4:22.

0: Jesus do céu! Nossa, eu ganhei meu presente de aniversário, de Natal, de Ano Novo, de casamento. Não quero, porque eu não vou casar mais.
1: Carinho de vocês pra paz.
0: Obrigada, gente!
1: Valeu,
0: Deus abençoe, de Paulo e Paulinho, amo vocês. Dá um beijo, meu amor.

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1: 3:40.
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6: 4:43.

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3: Horas e 2 minutos.
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3: 5 horas e 3 minutos.

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2: 5:22.
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2: 5:41.
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4: 5 horas e 43 minutos.

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5: Noite, Rádio 20. Nesta hora do Ângelus, queremos rezar juntos. O anjo do Senhor anunciou a Maria e ela concebeu do Espírito Santo. Ave Maria, cheia de graça, Senhor é convosco. Bendita sois vós entre as mulheres e bendito é o fruto do vosso ventre, Jesus. Santa Maria, Mãe de Deus, rogai por nós, pecadores, agora e na hora de nossa morte. Amém. Eis aqui a escrava do Senhor, faça-se em mim segundo a vossa palavra. Ave Maria, cheia de graça, Senhor é convosco. Bendita sois vós entre as mulheres, e bendito é o fruto do vosso ventre, Jesus. Santa Maria, Mãe de Deus, rogai por nós, pecadores, agora e na hora de nossa morte. Amém. E o Verbo divino se encarnou e habitou entre nós. Ave Maria, cheia de graça, o Senhor é convosco. Bendita sois vós entre as mulheres e bendito é o fruto do vosso ventre, Jesus. Santa Maria, Mãe de Deus, rogai por nós, pecadores, agora e na hora de nossa morte. Amém. Rogai por nós, Santa Mãe de Deus, para que sejamos dignos das promessas de Cristo. Oremos. Infundi no nosso espírito a vossa graça, ó Pai. Vós que na anunciação do anjo nos revelastes a encarnação do vosso Filho, pela sua paixão e cruz, conduzi-nos à glória da ressurreição. Por Cristo nosso Senhor. Amém. Glória ao Pai, ao Filho e ao Espírito Santo, como era no princípio, agora e sempre. Amém. Evangelho de Jesus Cristo segundo Mateus. Naquele tempo, apresentaram a Jesus um homem mudo que estava possuído pelo demônio. Quando o demônio foi expulso, o mudo começou a falar. As multidões ficaram admiradas e diziam: nunca se viu coisa igual em Israel. Os fariseus, porém, diziam: é pelo chefe dos demônios que ele expulsa os demônios. Jesus percorria todas as cidades e povoados, ensinando em suas sinagogas, pregando o evangelho do reino e curando todo tipo de doença e enfermidade. Vendo Jesus as multidões, compadeceu-se delas porque estavam cansadas e abatidas, como ovelhas que não têm pastor. Então disse aos discípulos: a messe é grande, mas os trabalhadores são poucos. Pedi, pois, ao dono da messe que envie trabalhadores para sua colheita. Palavra da salvação. Glória a vós, Senhor. A palavra de Deus nos ensina mais uma vez a confiar no Senhor. Jesus cura o mudo, quer curar a sua mudez, o seu medo de anunciar, seu medo de evangelizar, a sua preguiça de não ir para a igreja ou ensinar seus filhos. E você só precisa dizer: eu creio, Senhor. Porque Jesus diz: a messe é grande, mas os operários são poucos. Quem sabe você seja um operário do Senhor e se coloca a serviço do reino para que a palavra de Deus possa ser transmitida àqueles que ainda não a conhecem. Esta é a missão de todo cristão batizado. Não cruzar os braços, mas arregaçar as mangas e ir em frente. É preciso você fazer a sua parte. Louvado seja nosso Senhor Jesus Cristo, para sempre seja louvado. E a bênção de Deus Todo-Poderoso, Pai, o Filho e o Espírito Santo, desça sobre vós e permaneça para sempre. Amém.
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9: Liberdade. 6 horas e 10 minutos.

0: Obrigado, gente.
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3: 6:22.
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3: 6 horas e 28 minutos.

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0: 6:41.
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5: 72.
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uma música que é um clássico, é uma música muito... Uma letra... Voltando até o papo que a gente estava levando aqui sobre os relacionamentos e tal, nunca voltei para ninguém, né? E essa música é uma música que nesses momentos que a gente atravessa, assim, de um relacionamento, eu gostaria de ter feito.

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2: 7:21.
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2: 7:24.

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1: 7h41.
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9: Bom final de semana pra você, começo de mês. Vem em mim, agosto. Prazer, aqui é o Fernando Leme, estamos no ar a partir de agora. Programa Cai no Laço, começando uma nova jornada em nossas vidas, uma nova semana e já começando o mês no final de semana. Esse mês vai ser bom, hein?
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9: Fatos do dia! Esse mês promete, hein? Fala a verdade. Vamos lá. Lá no ano de 1843, o Brasil emitiu os seus três primeiros selos postais brasileiros. A série ficou conhecida como Olhos de Boi. O Brasil foi o segundo país do mundo a emitir selos depois apenas da Inglaterra, sabia?
11: É, meu amigo.
9: A 11ª Olimpíada, realizada em Berlim, foi aberta pelo ditador Adolf Hitler em 1936. Vamos lá, em 1977, uma infiltração de gás provocou a explosão do viaduto Paraíso em São Paulo, ferindo 7 pessoas. Em 81, o canal de música MTV entrou no ar nos Estados Unidos. O primeiro clipe apresentado foi Video Kyled Red Star, do grupo The Buggles. Em 87, Miguel Falabella assumiu a apresentação do video show da Globo. Ele permaneceu no programa por 14 anos. Em 1921, o tenor italiano Enrico Caruso morreu aos 48 anos, vítima de peritonite. O que mais importante nós temos aqui? Acho que só isso, hein? Só isso. Hoje quem tá fazendo aniversário é o Ney Mato Grosso, Gabi Amarantos, Felipe

0: Camargo, ator, atriz Bruna Lombardi também está fazendo aniversário hoje. E hoje estamos comemorando o Dia Nacional do Mico-Leão Dourado, também o Dia Nacional do Selo Postal, do poeta da literatura de cordel, das desfiadeiras de Siri, dos confessores e professores da teologia moral, do cerealista e o Dia Mundial da Amamentação. 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
0: E vamos lá, conferindo aí a nossa programação. Segue.

Pois é, meus amigos, chegou o mês de agosto, em quem diria? Tchau, mês de julho, até o ano que vem. Tá aí, novo mês começando, trazendo novas oportunidades, novos sonhos, novas conquistas também, né? Que o seu fim de semana seja repleto de paz, alegria, boas energias, boas vibrações também. Continue com a gente aí, porque a melhor programação musical tá

0: que você está aí acompanhando o nosso programa. A gente fica muito agradecido pela sua audiência. Vai pedindo o seu som, mandando seu alô. Agora é hora de mandar beijinhos e beijinhos e beijinhos para minha amiga Luluzinha Pires. A Michirlânia também está na sintonia. Obrigado pelo carinho. O Zé Bernardo também está acompanhando a gente aí. Valeu. A Marinalva Santos, o Silvio e a Geriane também está acompanhando o nosso programa. Um grande abraço.
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0: Essa é a Liberdade FM. Chegamos ao fim desse bloco, mas ainda temos muito mais por vir por aí. Fiquem ligados que tem recados importantíssimos para vocês aí durante o intervalo comercial. Pera aí.
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0: E a gente segue por aqui com muita música boa.
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0: Liberdade FM, continue mandando seu WhatsApp aí pra nossa programação. 6634-68-1200. 6634-68-1200.
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0: Essa é a trilha sonora da sua programação. Vamos lá, continua.
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fim de semana bacana, né? Estamos aqui no ar e você fazendo parte aí da nossa companhia. Ligue, participe, mande seu recado aí, pede sua música também, compartilhe com a gente esse momento com quem você gosta, tá? Um excelente início de agosto e um fim de semana cheio de boas notícias pra

0: aí, só musicão pra você. Tá na liberdade, tá bom demais? Com você sempre nos seus melhores momentos. Eu espero, né, que você esteja sempre nos seus melhores momentos. Se não estiver, liga aqui com a gente, porque a gente vai tentar manter o seu dia cada vez mais gostoso. Vamos nessa. A música não para.
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0: aqui a nossa programação não pode parar, você tá curtindo aí a melhor programação musical do seu rádio. É hora de mandar alô, deixa eu ver quem tá mandando WhatsApp, o WhatsApp bombando como sempre. Meu amigo Emerson tá na sintonia, a minha amiga Felicidade também tá junto com a gente, a Francisca Maria, obrigado pelo carinho, o Kaique, a Camille Alves e o Diego também tá acompanhando o nosso programa aí, tá pedindo um modão aqui, vamos colocar na programação pra você, Diego, aquele abraço.
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0: Pessoal, não sai daí não que eu já volto.
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6: 8:30.
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0: E vamos lá, fique ligado, viu? Porque tem muito sucesso pra você por aqui.
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0: Voltamos depois de um intervalo comercial bem rápido e pra continuar nesse clima, vamos aproveitando aí a próxima música que selecionamos pra vocês aí, simbora.
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0: Música boa pra você é aqui na nossa programação.

0: musical pra você aqui na Liberdade FM, né? Aqui na sintonia, na nossa sintonia 104.9, a música não pode parar, simbora, porque a festa continua por aqui, ainda tem muito pra rolar pra você, vamos nessa.
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você tá acompanhando o nosso programa com muita música boa, muitas informações também, né? Do Brasil e do mundo. E as suas participações através do WhatsApp, vai mandando aí, porque daqui a pouquinho rola aquele salve, daqui a pouquinho vai rolar aquele super alô.

0: muito bom saber que você tá acompanhando o nosso programa, coisa boa. Hora de mandar alô, meu amigo Antônio tá na sintonia. Aline Alves também tá acompanhando a gente. A Silvia também, o José Santos, o Pádua também tá acompanhando a gente, o Laércio, a Leda Maria, Emília Santiago, Raimundo e a Juliana Oliveira. Muito obrigado, viu, pelo carinho e pela audiência de vocês. Daqui a pouquinho a gente manda mais alô. É verdade.
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0: Sensacional, essa é a Liberdade FM, tá na Liberdade, tá bom demais. E agora a gente vai pro rápido intervalo comercial, eu volto daqui a pouquinho, é bem rapidinho mesmo. Inclusive tem recados importantíssimos aí dos nossos patrocinadores. Quer ouvir? Aumenta o volume aí pra você ver.
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7: Pois é, agosto está abrindo as portas para novos recomeços, né? Estamos iniciando mais um mês em nossas vidas nesse final de semana. Então aproveite bastante o final de semana aí para renovar as suas energias, para acreditar nos seus sonhos e seguir em frente, né? Continue ligado aí na nossa programação e faça sempre parte aí da nossa grande audiência.
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7: Essa é a Liberdade FM, tá na Liberdade, tá bom demais. E agora vamos tocar aquela música que você pede, né? Para você cantar junto com a gente aí. Aumenta o volume do teu rádio aí, vai.
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7: 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E vamos lá, conferindo aí a nossa programação. Segue.

0: aquela música maravilhosa que você gosta, rola aqui na nossa programação. Nosso muito obrigado pelo seu carinho, pela sua audiência. Continue pedindo a tua aí através do nosso WhatsApp. Daqui a pouquinho a gente vai mandar aquele alô pra galera toda que tá na sintonia aí. E claro, sua canção também rola aqui na nossa programação, né? Muito bom saber que você tá aí. Esteja você em casa, no seu trabalho, esteja você aí dando uma caroninha pra gente no teu carro, no teu caminhão. Nosso muitíssimo obrigado pela tua audiência. Vamos lá, a programação não para.
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0: Ana, tá na liberdade, tá bom demais. Prazer enorme estar em sua companhia sempre. Espero que você também esteja gostando, né? Eu tô adorando a sua companhia, espero que você esteja gostando da minha. Vamos lá. A música não pode parar, simbora.
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0: que você tá acompanhando o nosso programa aí, hein? Só música boa, né? Vamos mandar alôzinhos. É hora de mandar alô. Deixa eu abrir o WhatsApp aqui. Deixa eu ver quem tá comigo. Dilson. Um abraço também, o Adivaldo. Obrigado pelo carinho, a Andressa. O Arnaldo também tá acompanhando o nosso programa. A Giana Carneiro, obrigado pelo carinho. A Sol Costa também tá por aí, valeu. Que mais? E a Givaete Ferreira, obrigado pelo carinho de vocês aí. Essa é a Liberdade FM, obrigado por estar acompanhando a gente aí, obrigado pela audiência. Vamos ao rápido intervalo, a gente volta daqui a pouquinho.
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